as tu mano, Senhor, para que esteja em tu presença, para que esteja em ti, Senhor, e pueda abrir.